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Vamos lá. Hey, come down. Come on.

Olá, galera, muito boa tarde, tudo bem, tudo jóia. Sejam bem-vindos a esta edição de sexta-feira, por fim sexta-feira de prêmios. Pra galera, dale, comunicate com nosotros e ganate. Por um lado, vale de compras 500 pesos, gentileza.